assassinado. Modo Katendê, mestre de capoeira, autor do Badauê, por conta de uma divergência política num bar da Bahia. Depois corri o dedo sobre a tela e vi e ouvi arrepiado Luiz Melodia, também negro e compositor, também com o cabelo rastafari como a vítima do post anterior, cantando no coração do Brasil e repetindo muitas vezes esse refrão no coração.